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2: Olá, bem-vindos a mais um bloco informativo de fim de semana. O período de candidaturas ao Programa Municipal de Apoio ao Arrendamento decorre até 30 de setembro de 2026. Com o objetivo de combater a pobreza e a exclusão social, este apoio económico não reembolsável destina-se a famílias residentes no concelho de Estarreja há pelo menos um ano, em situação de carência ou dificuldades económicas, que sejam confrontadas com uma diminuição do seu rendimento, a fim de facilitar o acesso e/ou a permanência na habitação arrendada, contribuindo para minimizar os encargos familiares mensais. Com a atribuição deste apoio, pretende-se garantir a manutenção da rede familiar, social e laboral das famílias, de forma a possibilitar a permanência nas habitações arrendadas. Esta medida de apoio social tem natureza pontual e caráter temporário, sendo atribuído pelo período de 12 meses após a aprovação da candidatura, renovável por igual período caso as condições de carência económica se mantenham, não podendo ultrapassar o limite máximo de 36 meses consecutivos ou intercalados. As candidaturas devem ser dirigidas à Presidente da Câmara Municipal de Estarreja, Isabel Simões Pinto, em formulário próprio disponível no GAM, Gabinete de Atendimento ao Munícipe de Estarreja. Toda a informação sobre este programa pode ser consultada no site da Câmara Municipal de Estarreja. A tradição voltou a cumprir-se em grande estilo na Romaria de São Paio da Torreira, com o concurso de rusgas a ser um dos momentos altos da grande noitada festiva. Na edição deste ano, a rusga Filhos da Torreira conquistou o lugar mais alto do pódio, arrecadando o primeiro prémio da competição. A iniciativa, que se afirma como uma das manifestações mais autênticas e marcantes do património cultural da Romaria, reuniu 6 grupos em representação das tradições locais. A avaliação do júri destacou ainda a prestação de os moliceiros, que garantiram a segunda posição, e do grupo coral Cantares de Estarreja, que alcançou o terceiro lugar. O município da Mortosa felicita todos os participantes pelo empenho e dedicação demonstrados, reconhecendo o papel fundamental de cada grupo na preservação e dinamização das festividades em honra de São Paio. A Unidade Local de Saúde da região de Aveiro recebeu o diretor executivo do SNS, Álvaro Almeida, a quem foram apresentados os principais constrangimentos da unidade, nomeadamente a falta de enfermeiros e técnicos auxiliares, as limitações da urgência e do bloco operatório, a ausência de climatização nos internamentos e as condições da psiquiatria. Entre as prioridades estão a construção de uma nova urgência, o reforço da capacidade cirúrgica, a climatização dos internamentos e a criação de um novo edifício para a atividade ambulatória, permitindo também retirar as consultas externas das atuais estruturas modulares. Durante a visita ao Hospital Infante Dom Pedro, foram ainda abordadas as dificuldades nas redes de referenciação e no acesso da população a cuidados de saúde mais diferenciados. A ULS da região de Aveiro, que abrange 10 municípios, inclui também os hospitais de Águeda e Estarreja, pretende assim avançar para uma estrutura mais moderna e diferenciada, com melhores condições para profissionais e utentes. Terminamos assim este bloco informativo. Eu regresso mais logo, continuo desse lado. Desejo a todos um bom fim de semana. Até já.
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3: Olá, bem-vindos a mais um bloco informativo de fim de semana. Os bombeiros voluntários de Estarreja promovem no próximo dia 3 de outubro a 17ª edição do concurso de pesca na Ria, uma iniciativa que junta desporto, convívio e tradição junto às águas da Ria de Aveiro. A concentração dos participantes está marcada para junto à Casa Abrigo, onde o secretariado abre às 7 horas. O concurso contará com momentos de convívio entre os participantes e a partir das 13 horas será servido o almoço no campo de treinos. A organização prevê ainda uma lembrança para todos os concorrentes e um prémio destinado ao maior grupo participante. Cada inscrição tem o valor de 25 peixes para os pescadores e 10 peixes para acompanhantes, sendo que a inscrição deverá ser efetuada até o dia 29 de setembro. As inscrições e pedidos de informação podem ser feitos através dos contactos 965-241-700 e 926-494-750 ou pelo e-mail concursopesca.estarreja@gmail.com. Os bombeiros voluntários de Estarreja deixam o convite para um dia de pesca e convívio, apelando à participação de todos. A Câmara Municipal de Albergaria Velha está a promover até o dia 23 de outubro a discussão pública da 17ª alteração à primeira revisão do Plano Diretor Municipal. A proposta prevê a alteração da categoria de solo urbano, atualmente classificada como espaço habitacional, para espaço central nível 1, numa área junto à Rua Comendador Augusto Martins Pereira e à Rua Brandão Gomes, na zona sul da cidade. A autarquia esclarece que não está em causa a transformação de solo rústico em urbano, mas sim a alteração da categoria de solo urbano, permitindo uma maior intensidade de construção. A medida pretende acompanhar a evolução urbana da zona e criar condições para a reconversão da antiga fábrica Alba num centro de negócios e atividades empresariais, bem como para a criação de mais habitação e de uma nova frente urbana articulada com a futura Circular Sul. A alteração resulta de requerimentos apresentados por proprietários de terrenos naquela área. Durante o período de discussão pública, os interessados podem apresentar reclamações, observações ou sugestões por escrito dirigidas ao Presidente da Câmara Municipal de Albergaria Velha. A documentação está disponível para consulta no site da Autarquia Albergariense. Terminamos assim este bloco informativo. Eu desejo a todos um bom fim de semana e eu regresso mais logo. Continuo desse lado, continuo na nossa companhia. Até já.
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5: Olá, minha boa gente! Sejam muito bem-vindos a mais uma emissão com a marca registada da boa disposição. E o dia 1 de setembro já ficou para trás no calendário, mas aniversário do parodiante que se preze não dura só 24 horas. Festeja-se nos próximos dias até acabar o bolo ou nos cortarem o pio na emissão. Ora, nem mais! Afinal de contas, celebramos 29 anos de novos parodiantes desde 1 de setembro de 1997 a dar gargalhadas ao país e ao mundo através da internet. E se estes 29 somarmos os 50 anos de história dos velhinhos parodiantes de Lisboa, meus amigos, façam a vénia! Somamos quase 80 anos de puro património parodiante! 80 anos! Isto já não é apenas uma carreira no rádio, é quase um serviço de utilidade pública. São 8 décadas! Por isso, ajustem a sintonia e apertem os cintos. A festa de aniversário estende-se. A paródia começa já e agora.
6: Então, Sr. Ministro, a cibeta do clima correu bem, hein?
7: Muito bem. Fomos todos a jato privado discutir como reduzir as emissões.
6: E chegaram a um acordo?
7: Chegámos. Ora, para o ano vamos de 2 jatos. Isto para não irem tão cheios.
8: Tu és a favor ou contra a flexibilidade dos horários de trabalho?
9: Bem, já há muito tempo que o meu patrão institui a flexibilidade do horário de trabalho lá no emprego. Antes das 9 da manhã eu posso entrar a que horas quiser. E depois das 7 da tarde também tenho horário livre para sair quando me apetecer. É uma joia de patrão.

Manguelas foi preso, calculem. E olhem que o Manguelas está muito mais inocente, mas mesmo muito mais inocente do que todos os outros inocentes.

0: E desalarguem-me! Desalarguem-me que eu não fiz nada!
1: Silêncio!
0: Ai!
1: Tenha maneiras, está num tribunal!
0: Eu bem sei, senhora doutora juíza, que já não estou na tribuna de honra do Estádio da Luz!
1: Muito bem! Com que então o réu diz que não fez nada?
0: Claro que não! Eu nunca faço nada. Sim, que eu estou desempregado e não faço nada porque não estou para tirar o trabalho aos ucranianos, aos cabo-verdianos, aos georgianos e aos outros anos todos.
1: Silêncio!
0: Ai!
1: Eu não quero aqui discursos porque isto aqui não é nenhuma assembleia, é um tribunal.
0: Ah, mas os da assembleia também são cá dos meus. O trabalho deles é um descanso. Grandes compinchas os nossos insignes representantes, não são?
1: Calce, homem! Afinal, porquê é que o trouxeram ao tribunal?
0: Mau! Calma ou bote faladora? Em que é que ficamos, senhora doutora juíza?
1: Homem, fale.
0: Claro! A falar é que a gente se entende.
1: Quem não o entende sou eu. Tenho aqui uma folha de serviços.
0: Não sei porquê, senhora doutora juíza. No fundo, eu não faço mal a ninguém, a não ser o meu próprio fígado e restantes miudezas.
1: Isso é o que você diz. Mas temos aqui o agente Basófias, que não o prendeu por acaso. Não é verdade, senhora agente?
2: É verdade, senhora doutora juíza. Desta vez ele preparava-se para fazer mal, porque ia meter-se no carro no estado em que está.
0: No carro, eu? Mas eu nunca tive carro, nem ameaças, ora é essa. Nem aquele gordinho da televisão, o Fernando Mendes, me deu um. E agora também já não dá, porque ele vai deixar de andar lá no concurso para descansar a cabeça. Aquilo é feito tanto, coitado.
1: Oh, Manguelas, calcim. Isto é um tribunal. Oh, agente Basófias, importa-se de explicar como é que deduziu que aqui o Manguelas se preparava para se meter num carro, estando como está, no rico estado em que está?
0: No rico diz muito bem, porque realmente é uma rica pinga aquela do Manel da Tasca. Rica pinga, pá. Aquilo é mesmo um verdadeiro vinho de missa, porque depois de bebê-lo, um homem fica mesmo abençoado.
2: Pois, e vinha ele assim abençoado a sair da Tasca, quando eu ouvi dizer-lhe: adeus à malta, que eu agora vou de carrinho. Oh, olha que eu ouvi bem, senhora doutora juíza.
0: Oh, senhora doutora juíza, não há nem nunca houve carrinho nenhum. Foi só, apenas e unicamente, uma força de expressão.
1: Uma quê?
0: Uma força de expressão. Senhora doutora juíza, não sabe o que é uma força de expressão, não? Então olhe para a minha cara, que eu vou fazer força e vai ver a minha expressão.
1: Oh, gente Basófias, mande-o embora porque não há razão para julgar o Manguelas.
2: Não há razão, senhora doutora juíza. Pois olhe que a mim não me cheira.
0: Não lhe cheira? Ai, não lhe cheira? Então ponha-se aqui atrás de mim, porque eu do carro só tenho o tubo de escape. E quem tem escape, sempre escapa.
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0: Olá lá! Está dias de sorte!
1: É aqui o gabinete dos inspectores Pastilhas e Amendoinha?
0: É, sem tirar nem pôr.
1: Muito prazer.
0: Oh, o prazer é todo meu. Se tiver a oportunidade, é claro.
2: Amendoinha, tem juízo. Faça favor de dizer, minha senhora.
1: Bem, eu sou a secretária diplomada dos Assuntos Estrangeiros e fui encarregada, em nome de alguns colegas, de vos contactar e contratar para que descubram como foi possível, sem haver dinheiro, aliviar a austeridade dos portugueses sem deixar de cumprir as obrigações com a Troika e o FMI.
0: Milagre! Milagre! Milagre!
1: Só pode ter sido, realmente.
2: Um momento. Se tudo se resolvesse com milagres, tudo ficaria automaticamente explicado e nós seríamos mais dois desempregados.
0: Ah, bom. Então, para não agravar os números e as estatísticas, nós vamos aceitar o trabalho, não é verdade, chefe?
2: Claro, Amendoinha. Senhora Dona Secretária Diplomática, nós vamos imediatamente descobrir de onde veio o dinheiro que possibilitou ao governo aliviar a austeridade. Amendoinha, let's go.
0: Ok, chefe. Contrariado, mas vou.

0: Que desais, meus irmãos?
1: É aqui que é o convento da Ordem dos Descalços Sem Sapatos.
0: Assim é, meus irmãos. Quereis entrar e aderir à nossa ordem, é?
2: Livra. Eu tenho os pés muito sensíveis, Sr. Frade. Tenho até um joanete que é mesmo um grandíssimo filho do diabo.
0: Jesus, credo.
1: Amendoim, be quiet. Sr. Frade, nós só queríamos uma informação. Sabe por acaso se o governo já está autorizado a fazer milagres?
0: Não, não está. O governo não é nenhum santo, embora eles tenham um António. Mas está longe de ser o Santo António.
1: Ah, sendo assim já percebi tudo. O milagre afinal não foi nada milagre. Amendoinha, let's go.
2: Ok, chefe. Contrariado, mas vou.

0: Olá, nós queremos falar com a secretária diplomática que nos contratou.
1: Um momento, vou já chamá-la. Eu sou uma funcionária desconsulada, porque estava num consulado que fechou por falta de verba e fiquei desempregada e sem consolo.
0: Ah, tadinha. Se houver algum consolo que eu lhe possa dar...
2: Amendoinha. Be quiet.
3: Ah, são os inspetores Pastilhas e Amendoinha. Então... O que é que descobriram?
4: Descobrimos que o dinheiro que Portugal não tem são euros. Mas o que foi dado para pagamento à Troika e ao FMI são dólares. E dólares. Ainda há alguns debaixo do colchão do governador do Banco de Portugal.
0: Sim, que eles lá na Troika e no FMI só aceitam dólares. Há lá muitos camelos, mas não são burros. Money, money, money.
4: Está a precisar de uma limpeza geral.
5: Uma limpeza geral? Ai, é isso mesmo. Despeçam toda a gente, menos o pessoal da limpeza.
6: Oh, jeitoso. Vai um tirinho.
4: Olha lá, você sabe com quem é que está a falar. Olha que eu sou o ministro das Finanças.
6: Oh, verdade, cara. Por aqui o Estado também anda ao ataque, é?
4: Diga-me uma coisa, você desconta para a Segurança Social?
6: Ah, claro, gente. Sabe lá o que eu desconto para a compra de preservativos? Eu tenho muito respeito pela segurança sexual, morou?
7: As coisas às vezes dão para o torto.

0: Oh, querida, estou a responder aqui um teste, aqui numa revista masculina.
1: Ah, pois, lê lá a tua revistinha que isto de passar a ferro e tratar das roupas é só para mulheres. Oh,
0: vá, vá, não comeces com essas coisas. Ajuda-me lá.
1: Tá bom, vá,
0: olha,
1: sim.
0: Aqui nesta pergunta, querem saber como é que eu sou na cama? Um gatinho ou um leão feroz?
1: Ah, isso não há nada que saber. És um leão.
0: Ui, a sério? Achas mesmo que eu sou um leão na cama?
1: Ah, claro que sim. Quando abres a boca para ressonar, pareces mesmo um leão a rugir.
2: Que bom!
1: Que cheiro é este?
2: Cheiro? Não sinto nada.
1: Ah, desculpa lá, amor. Mas quando me beijaste, senti um ardor nos lábios e um cheiro forte. Parecia detergente.
2: Ah, isso é lexívia. Passei a boca por água com lexívia antes de vir ter contigo.
1: Ai, mas tu és doido.
2: Oh, querida, eu só fiz o que tu mandaste.
1: Eu?
2: Sim, quando eu te telefonei, disseste que esta noite querias que eu te beijasse com lexívia.
1: Estúpido! Eu disse para me beijares com lexívia. Não disse lexívia.
3: Miguel.
4: Diz, meu docinho.
3: Vamos sair esta noite?
4: Claro. Hoje é noite de bar aberto ali no Café do Mendes.
3: Café do Mendes? Eu estava a pensar numa coisa mais refinada.
4: Refinada? Eu cá refinado só conheço sal.
3: Que disparate. Eu queria era uma coisa diferente. Sei lá, abriu agora um bar novo, indiano.
4: Indiano? Olha, por mim pode ser, desde que sirvam chamuças.
3: Isso não sei. O que sei é que têm a música que eu gosto.
4: E que música é essa?
3: Música hindu.
4: Oh, para isso não precisas de ir ao bar.
3: Não?
4: Claro que não. Basta ouvires-me cantar. Eu cá sei muitas músicas hindu.
3: Ah, sim? Quais?
4: Olha, por exemplo, indo eu, a caminho de Viseu, encontrei o meu amor. Ai, Jesus, que lá vou eu.
1: Oh, homem, despacha-te lá a meter as compras no carro que eu ainda tenho que ir fazer o almoço.
0: Oh, mas estou a tentar, mas tens aqui tanta tralha na mala do carro que não cabem nem metade dos sacos.
1: Tralha? És cá pouco exagerado.
0: Tralha, sim. Olha, tens aqui 2 quilos de revistas, 3 pares de sapatos, 1 casaco, 4 cachecóis.
1: Oh, querido, mas isso são tudo coisas que uma mulher precisa ter sempre à mão, para qualquer eventualidade.
0: Ah, sim?
1: Sim.
0: E este barco de borracha, também precisas de o ter à mão?
1: Ah, claro que sim. Sei lá, no caso de haver uma cheia.
0: Cheia?
1: Sim. Quando se vá para a neve, levam-se correntes de neve. Quando se anda na cidade, olha, leva-se um barco insuflável.
0: Mas para quê?
1: Ai, que pergunta, Afonso. Então, se chover muito, mete-se o barco debaixo do carro, enche-se com uma bomba e já não vamos ao fundo.
5: Adelaide, não achas que a gente devia arranjar uns namorados? Estamos para aqui 2 cinquentonas encalhadas.
1: Olha, fala por ti, Ermelinda. Eu cá não tenho namorado porque não quero.
5: Ah, bem, tá. Eu bem vejo os pretendentes fazerem fila à tua porta.
1: Ah, pois, está bem, mulher. Eu tenho que dar o braço a torcer, que me faz falta uma companhia para me aquecer os pés, assim nas noites mais frias. Tu, nesse aspecto, até estás melhor que eu, que ainda tens o gato. Olha lá. Então, o que é que achas da gente pôr a fronha na internet, que é para ver se alguém nos pega?
5: Oh, na internet? E tu agora sabes mexer na internet?
1: Olha, então esqueceste que eu fiz um curso de computadores nas novas oportunidades?
5: Olha, não sei se gosto muito dessas coisas virtuais. Era melhor a gente voltar a ir ali ao baile do Mercado da Ribeira.
1: Ah, a gente foi durante meses ao baile no Mercado da Ribeira. E o par mais novo com quem dancei tinha 80 anos, artroses, bicos de papagaio e perguntou-me o nome 10 vezes.
5: Pois, olha, se calhar não tivemos muita sorte. Mas se a gente não arranja namorado no baile a vê-los, a tocar-lhes e a falar com eles, como é que vamos conseguir isso na internet?
1: Olha, não te preocupes em vê-los. É como dizia o Camões, amor é fogo que arde sem se ver.
5: Ah, eu cá não gosto dessas coisas. Eu sou daquelas pessoas que nunca compra a fruta sem a palpar. Eu, para arranjar um namorado, olha, tenho que vê-lo primeiro.
1: Oh, Isso é porque no tempo do Camões ainda não tinham inventado o Facebook.
5: O Face quê?
1: O Facebook, que é uma página na internet onde a gente pode conhecer pessoas.
5: Ah.
1: A gente põe lá umas fotos e assim os cavalheiros podem nos conhecer.
5: Ah, tá bem, mulher, olha, não custa nada tentar. Que isto está uma crise que até para arranjar namorado. Por isso mais vale rezar a todos os santos.
1: Ah, então, olha, faz aí uma pose que eu vou tirar uma foto com o telemóvel.
5: Ah, tá bom, pronto. Olha lá, estou bem assim.
1: Não, vira-te, mas é de costas para mim.
5: De costas? Oh, mulher, então, mas de costas? Eu fico mal de costas.
1: Pois, mas de frente ficas pior.
5: Estás-me tão estúpida. Deves achar que és linda.
1: Ah, cala-te, mulher. Tanta vez estava a brincar contigo. Vá, faz lá uma pose assim de modelo, vá.
5: Pois, faço mesmo. Que eu já tenho a minha idade, mas este corpinho ainda dá para o gasto.
1: Ah, sim, mulher. Deves gastar muito. Muita tinta para encobrir os cabelos brancos, muito creme para as rugas e muita pomada para o reumático.
5: Ah, lá estás tu outra vez. Olha, fica sabendo que quando era nova foi Miss.
1: Miss? Ah, só se foi lá no teu bairro.
5: Até foi mesmo. Qual é o problema? Não havia na ajuda moça mais linda.
1: Pois, filha, mas isso já foi há muitos anos. Agora precisas de ajuda que é para ficares mais bonita, pá. Pronto, põe-te lá em pose, que eu depois eu peço ao meu sobrinho para dar assim uns retoques no Photoshop.
5: Foto o quê?
1: Photoshop! É um programa de computador que nos tira as rugas e deixa-nos assim mais magrinhas.
5: Ah, não me digas, mulher. Ando eu para aqui a fazer dieta e basta ao computador para nos deixar magrinhas.
1: Não sejas parva, então... Deixa-nos magrinhas, mas é só nas fotografias. O meu sobrinho dá uns retoques para a gente ficar assim, mais bonita.
5: Pronto, está bem, já percebi, vamos lá a isso. Olha, tira lá as fotografias e mete lá nas internets. Eu já estou a perceber mais ou menos a coisa. Isto é como comprar roupa por catálogo. A gente vê o catálogo, escolhe e depois encomenda.
1: Bem, também não é assim. É que a gente não é cá a mercadoria. Mas se a inteligência não te dá para mais, olha, até o que seja.
5: Ah, por acaso estás-me a chamar burra? Só porque fizeste o 9º ano já achas que és doutora?
1: Não, não sou nada doutora. Sou apenas uma mulher informada.
5: Ah.
1: Vá, faz lá um sorriso agora para tirar a foto.
5: Então vá lá. Estou bem assim?
1: Estás, mulher. Pronto, já está. Agora é criar um perfil na internet.
5: Até aos depois, ó mulher, diz-me lá.
1: E aos depois, aqueles senhores que gostarem de ti vão-te mandar uma mensagem.
5: Ai, credo, mulher, ai, eu estou eufórica. Ai, eu vou ficar a rezar para arranjar um namorado.
1: Pois, reza, mulher, que isto com a crise que vá para aí, para arranjar homem, bem podes acender uma vela ao Santo António.
5: Ai, eu estou com esperança. Tenho fé que é este ano que eu desencalho. A crise de homens também não deve ser assim tão grande.
1: Oh, pois não. Qualquer dia temos que ativar o FMI dos homens.
5: Que isso, minha, do FMI?
1: É o Fundo Macho Internacional.
5: Ah, eu quero lá saber se o homem é macho português ou macho internacional. Que isto com a crise que vai, olha, não se pode escolher a marca do produto.
2: Então, o que é que os senhores fazem assim, todos nus, aqui dentro do carro, hein?
3: Olha, senhor guarda, ele não sei, mas eu andei nas compras e agora estava aqui a provar uma coisa. Posso continuar a provar? Posso?
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2: Ora viva! Cá estamos a iniciar a primeira edição quinzenal do Espaço da Comunidade Portuária de Aveiro na Rádio Voz da Ria. Vamos a isso, iniciando com destaques da atualidade portuária. O Porto de Aveiro registou o melhor semestre da sua história em movimentação de mercadorias, consolidando a sua trajetória de crescimento e reforçando o seu papel estratégico no sistema portuário nacional. Entre janeiro e junho de 2026, o Porto de Aveiro movimentou 3,2 milhões de toneladas, um crescimento de 15,37% face ao mesmo período de 2025, estabelecendo um novo máximo histórico para os primeiros seis meses do ano. O resultado semestral foi impulsionado pelo forte desempenho de vários segmentos de carga. Destacam-se os combustíveis líquidos, que cresceram 43,46%, os produtos químicos subiram 12,71% e os minerais não metálicos 32,28%. As importações continuaram a representar a maior fatia da atividade do Porto, correspondendo a cerca de 81% da carga movimentada, enquanto as exportações representaram aproximadamente 19%. Este desempenho foi acompanhado por um aumento da atividade marítima, com a escala de 543 navios, cerca de mais 17,53%. O Porto de Aveiro diz que este desempenho confirma o papel do Porto de Aveiro como uma infraestrutura portuária de referência, evidenciando a sua capacidade para responder às necessidades da economia e dos seus clientes. A evolução registada no primeiro semestre permite encarar o restante ano com confiança, mantendo-se a expectativa de que 2026 possa vir a constituir um ano histórico para o Porto de Aveiro. Outro assunto, esteve em consulta pública a alteração das normas de segurança marítima e portuária do Porto de Aveiro. Tanto a pesca artesanal como a pesca lúdica manifestam desconforto com as limitações que se adivinham na proposta e que estão associadas a medidas restritivas decorrentes da segurança no terminal de granéis líquidos. A frente ribeirinha entre as instalações da PRIU e o limite de entrada na bacia do Porto é uma das áreas sensíveis para as quais a administração procura reserva. Agora o destaque desta emissão. Uma conversa sobre empreendedorismo, inovação, educação e desenvolvimento regional. Rogério Paes, chefe de equipa multidisciplinar da Comunidade Intermunicipal da Região de Aveiro, associada da Comunidade Portuária de Aveiro, foi convidado do podcast Voga Talks, dinamizado pelo Voga Parque de Severo do Voga. Vamos ouvir.
3: Obrigada, Rogério, por teres aceito este nosso convite para participares na terceira temporada do Voga Talks.
4: Para essa, é com gosto, como sempre, como sabes.
3: O Voga Talks tem mostrado muito o ecossistema a partir de Severo do Voga, nomeadamente empresas, escolas, startups, indústria, município, saúde, mas nenhum território cresce sozinho. Por isso faz todo o sentido trazermos aqui para a nossa conversa a comunidade intermunicipal, porque há desafios que são maiores do que um concelho. A mobilidade, talento, fundos, inovação, redes em desenvolvimento regional. Gostava de começar por explicar esse papel. Para quem nos acompanha e não conhece bem o trabalho que desenvolvemos em rede, como é que explicas a missão e o trabalho desenvolvido na CIRA, a missão da Comunidade Intermunicipal da Região de Aveiro?
4: Olha, antes de mais, como disse quando introduziste, obrigada pelo convite, é um gosto estar aqui a falar sobre estas matérias, estar aqui em Severo do Voga, estar no Voga Parque e, em particular, estar a falar também contigo, como sabes. Conhecemos há algum tempo e trabalhamos ou o trabalho que temos desenvolvido tem sido muito na base da rede. Eu acredito nisso, aliás, praticamente desde a minha primeira experiência de trabalho, ainda no velhinho programa Aveiro Digital, estamos lá no início da época de quase no final do século passado, início deste século, em 2002, 2003, quando começámos, já aí a ambição era a região. Depois, com a mudança para na altura, a Associação de Municípios da Ria, e depois com aquilo que foram sucedâneas, a grande área metropolitana de Aveiro, e atualmente estabilizado na CIRA, na Comunidade Intermunicipal, o trabalho e aquilo, a nossa gênese, aquilo que está no nosso DNA, ADN, se quisermos, é claramente a matriz intermunicipal. E se isto é importante para todos os concelhos, e é importante para os maiores, para os municípios maiores, torna-se, do meu ponto de vista, ainda mais importante para os municípios com uma dimensão mais pequena, quer territorialmente, quer em termos demográficos, acrescido com os desafios demográficos, de crescimento demográfico ou de deflação demográfica que temos. Portanto, o papel da CIRA, em primeira instância, é este, é trabalhar naquilo que são as áreas da sua competência, que estão na legislação e que não interessa, estamos aqui a falar em concreto disso, portanto é embaçador, mas naquilo que são as áreas, no âmbito da sua competência, fazer um trabalho integrado e intermunicipal. A nossa região, ao contrário de muitas outras regiões, que foram, perdão a expressão, empurradas para este modelo, em que os municípios tinham uma cultura de trabalhar mais sozinhos, mais virados para si, e só com a criação obrigatória das comunidades intermunicipais e com a distribuição dos fundos através das comunidades intermunicipais, acabaram por se agregar nas mesmas, não é? A região de Aveiro já trabalhava assim, como há bocado disse, desde 2001, naquilo que era na altura, com parceria com a Universidade de Aveiro e com a Associação de Municípios da Ria, que envolvia 10 dos 11 municípios que são hoje a comunidade intermunicipal. Na altura tínhamos Mira e não tínhamos Anadia, e depois houve um pequeno ajuste em que Mira passou para Coimbra e Anadia passou para a comunidade intermunicipal da região de Aveiro. Pronto, mas tirando este pequeno ajuste, nós trabalhamos ainda desde muito antes da obrigatoriedade já em rede. O primeiro desafio foi com as águas, portanto foi com aquilo que ainda hoje se meria, ou águas, ou aquilo que está integrado nas águas da centro litoral, e depois o trabalho que foi feito normal. Portanto, esta matriz dos nossos municípios terem a percepção daquilo que disseste, terem a percepção que o trabalho em rede é muito mais, consegue nos levar muito mais longe. O nosso presidente antigo tinha uma expressão que era: nós somos muito mais que o somatório dos 11 municípios. Quando estamos a falar da CIRA, quando somos os 11 juntos, somos muito mais que o somatório dos 11, porque o somatório de todos nós não é aquilo que nós valemos sozinhos, somado, como é no trabalho com as pessoas. E, portanto, no fundo, a nossa primeira missão é isto, é tentar perceber aquilo que podemos fazer em rede, trabalhando em rede, maximizando o recurso, sendo mais eficiente, sendo mais eficaz, e o retorno para o cidadão ser melhor. Obviamente, depois podemos entrar em concreto nas áreas que trabalhamos, mas vamos deixar a conversa fluir, senão eu não me calo.
3: Quando falamos aqui de desenvolvimento regional, que temas hoje exigem mais cooperação entre municípios e menos respostas isoladas de cada concelho?
4: Olha, eu diria que a dificuldade é escolhermos um tema. Eu acho que em todas as áreas existe a capacidade de trabalharmos e deverá haver a possibilidade de nós conseguirmos trabalhar em rede. Obviamente que, respeitando os princípios, aquilo que é a especificidade de cada um, aquilo que são, o que cada município tem, a sua matriz, e depois conseguimos fazer este trabalho em rede e saber que vai haver resultados ligeiramente diferentes. O que não quer dizer mal, porque não quer dizer nada de especial, até porque o ponto de partida é sempre diferente. Nós, quando trabalhamos a modernização administrativa em rede, ou quando estamos a trabalhar, olha, a nossa área, que realmente é aquilo que trabalhamos mais, que tenho o gosto de trabalhar mais contigo, aquilo que é a área das incubadoras de empresas, da rede de incubadoras da região da Aveira, da IERA. Obviamente nós sabemos que a realidade das 12 incubadoras que nós temos, começando pela Universidade, dando a volta à nossa região, aos 11 municípios, são realidades diferentes e distintas, e não são nenhuma é melhor que outra, ou não as consigo categorizar dessa maneira. São diferentes, têm valências diferentes, têm trabalhos diferentes, e têm que fazer coisas diferentes para atingir até o mesmo resultado. É impossível tu conseguires ter resultados aqui em Severo de Voga, na Incubadora, no Voga Parque, se fizesse o mesmo trabalho que a Aveiro faz. A Aveiro terá o seu trabalho facilitado por a via daquilo que é um tecido industrial estabilizado, que o procura, e aquilo que tens que fazer, até pela interiorização do teu território, tem que ser diferente. Portanto, mas aquilo que queremos alcançar é a mesma coisa no final. Temos é que fazer coisas diferentes e vamos correndo a níveis diferentes. E disso, Severo de Voga é, sem dúvida nenhuma, um bom exemplo do trabalho que tem que se fazer e conseguiu demonstrar, do meu ponto de vista até hoje, que independentemente do território onde está, com potencialidades enormes, como é Severo de Voga, mas nas quais as vias de comunicação, a sua situação geográfica importa, apesar disso, apesar dessas, daquilo que podiam ser handicaps à partida, com o trabalho consegue-se marcar e colocar no mapa uma região. E é isso que é preciso fazer para conseguirmos ter resultados que pretendemos, como é óbvio.
3: A inovação muitas vezes aparece associada às cidades maiores ou às universidades. Como é que podemos garantir que territórios como Severo de Voga também participam dessa agenda de inovação e não ficam apenas como periferia?
4: Sabes qual é a minha resposta fácil a isso?

numa área de baixa densidade. Aliás, o território de Severo de Voga, e mais uma pequena parte ali do nosso município de Águeda, são os únicos territórios de baixa densidade que nós temos na região de Aveiro. Por maioria, os territórios da região de Aveiro não são de baixa densidade. Aliás, temos municípios com uma densidade populacional, um dos critérios da baixa densidade, não é só esse, obviamente, mas são municípios maioritariamente costeiros, com alguma implementação industrial. E não só, e portanto são territórios todos eles quase considerados não de baixa densidade. E diria que se calhar nesta área, se calhar o território mais difícil de trabalhar, ou pelo menos um dos mais difíceis, é sem dúvida Severo de Voga. Portanto, mas estas duas questões que estamos a falar até agora acabam por se interligar. Até por maioria de razão, é importante trabalharmos em conjunto. Devendo existir sempre aquela ideia de coesão territorial, mas verdadeira coesão territorial, não é? Não pode existir só no discurso, não pode existir só num parâmetro quando temos uma estratégia, depois estamos a dividir, olha, nos fundos comunitários, vamos ter aqui em consideração aquilo que são os nossos territórios de baixa densidade e vamos tentar aqui pôr aqui algum impacto. Algum critério de distribuição mais que beneficie a coesão. Não é só aqui, temos que começar muito antes, temos que começar quando montamos as estratégias, quando fazemos as nossas estratégias de desenvolvimento territorial. E disso foi exemplo, ou seja, nós não começámos agora, pegando aquilo num bocadinho por onde eu comecei há pouco. Quando as primeiras estratégias integradas de desenvolvimento territorial foram obrigatórias, as estratégias de desenvolvimento territorial integrado, se quisermos, são, no fundo, as visões dos municípios, no fundo, o levantamento de necessidades, de uma maneira muito simples, o levantamento de necessidades e aquilo que é a estratégia para os próximos 7, 8, 8, 9, 8, 9, 10 anos. Mas pensados à escala NUT3, aquilo que é a escala intermunicipal, neste caso da região de Aveiro, né? E deixando um bocadinho aquilo que é a escala municipal. Existe sempre espaço para essa escala municipal. Os municípios têm os seus planos de investimento, têm os seus mandatos em termos políticos, têm os seus ciclos políticos, não tem a ver com isso. Temos a ver com uma estratégia mais intermunicipal. E mesmo quando passou a ser quase obrigatório para sermos elegíveis a fundos comunitários que vinham através das comunidades intermunicipais, que eram organismos intermédios, que fazem, no fundo, uma gestão intermédia mais próxima dos municípios e das populações. Isso passou a acontecer penso com o CREN, assim, de cabeça, com o quadro de referência estratégico, em 2014. A região de Aveiro já tinha um trabalho nessa área anterior. Já em 2007, 2008, fez aquilo, o seu primeiro PTD, Plano Territorial de Desenvolvimento. Trabalhou com a Universidade. Até na entidade com quem trabalhou, a própria região de Aveiro aí foi, se quisermos, esteve na vanguarda, foi ter mais à frente. Ou seja, enquanto a maior parte das comunidades intermunicipais desenvolvem estes planos de desenvolvimento territorial intermunicipal com algumas empresas, nós, até hoje, desde essa data, sempre trabalhámos estes planos com a Universidade. O que demonstra a maturidade que já tínhamos, quando digo nós, a CIRA, estou a falar do território, estou a falar dos dirigentes, aí já não somos nós, mas em particular quem comanda cada município, quem comandava a própria comunidade intermunicipal. Teve a visão de ter um parceiro estratégico e ligar-se sempre àquilo que é uma instituição do ensino do sistema científico e tecnológico, no caso da Universidade de Aveiro, que está implantada no nosso território, e com ela traçar este caminho de desenvolvimento regional mais estruturado, com uma abordagem de investimento e de plano para desenvolvimento suportada naquilo que é o diagnóstico daquilo que temos, perceber aquilo que são as diferenças de cada território, as áreas em que nós somos. Na altura nós falávamos já em áreas de especialização, as nossas áreas de especialização regional, em 2007, 2008. Quando há uns anos para cá começámos a ouvir em especialização inteligente, né? Na nossa RIS3 do Centro e na RIS3 Nacional. Era algo que nós chamávamos outro nome, podíamos chamar Afonso, né? Mas já começávamos a tínhamos essa noção muito muito mais atrás, tanto de perceber aquilo que cada território tem para oferecer, aquilo que são os seus produtos endógenos, aquilo que é a sua mais-valia e potencial numa articulação em rede, em muitas áreas. Como sabes, a região de Aveiro trabalha em áreas desde o empreendedorismo, passando pela educação, pela proteção civil,
pela modernização administrativa.

0: pelo, sei lá, pelos arquivos, pelas bibliotecas, por adiante. Em todas elas são áreas em que a mais-valia existe em nós trabalharmos em conjunto.
1: Foram criadas aqui incubadoras praticamente em todos os municípios, não é? Centros de inovação. Que papel achas que estas estruturas numa política intermunicipal de atração de empresas, startups, talento e investimento podem ter como um todo?
0: Enorme, eu diria enorme. Será sempre maior quanto dois princípios. Quanto internamente cada uma das entidades, cada uma das incubadoras neste caso, conseguir articular internamente, primeiro com a estratégia, com seus líderes, e será em princípio o poder político, para haver uma articulação transversal dentro da própria instituição. Tens a tua própria experiência na incubadora. O incubador não pode estar aqui fechado e não pode estar só a pensar nas startups que vai trazer para aqui. É preciso pensar nas startups que vão vir, nos investimentos que é preciso, nas infraestruturas que tens para os acolher e depois, quando saírem, quando acabar o pipeline de formação de programas de aceleração ou pós-aceleração, passando por todo esse pipeline, onde é que elas vão poder implementar, onde é que elas vão ter capacidade, onde é que elas vão ter resposta para aquilo que são as suas necessidades? De implementação imediata, dos parceiros, daquilo que vai alimentar a sua cadeia de produção. A sua cadeia de distribuição, isto é importante. Portanto, e a primeira coisa será essa: o trabalhar internamente para que, com os outros setores, sei lá, ligado ao setor de desenvolvimento regional, ao desenvolvimento económico do próprio município, ligado ao setor da educação do próprio município, porque tu se calhar consegues atrair melhores empresas se tiveres oferta escolar para quem, para os filhos de quem vai estar aqui, né? Das pessoas ou das entidades que vão estar aqui. Portanto, esta articulação interna é importante não só para perceberes aquilo que podes oferecer, portanto, aquilo que os outros podem aportar, os outros departamentos podem aportar aqui, como também os outros perceberem aquilo que o trabalho que estás a fazer para que o façam repercutir naquilo que é a sua estratégia, em última análise será a estratégia do município. E depois, a articulação que devemos fazer com o resto da rede. Acho que temos que desenvolver cada vez mais este sentido e que temos. Eu conheço outros territórios, conheço outras regiões do país em termos de comunidades intermunicipais, trabalhamos perto, sobretudo com as regiões do centro, e mesmo mais as do centro, mas também algumas do norte e a seguir ali ao nosso Lisboa, Alentejo e Alentejo. E o nosso sentido de pertença, o sentido de pertença de cada um dos nossos municípios à região, ao trabalho intermunicipal é. Diria eu, se tivéssemos um ranking dos mais elevados. Não tenho menor dúvida disso. Mas é algo que temos que continuar a construir, que exige sempre cuidado, não é? E devemos sempre cuidar. E os empreendedores devem também ter esse sentido de pertença, de verem a região de Aveiro como um todo. Pá, e nós não somos nem de longe nem de perto das regiões do país que mais, como disse, com algumas lacunas, temos uma boa rede viária de comunicação, temos um porto na região, temos a meia dúzia de quilómetros num aeroporto, porque são meia dúzia de quilómetros, 60 ou 70 quilómetros é meia dúzia de quilómetros, e temos uma região que em termos territorial não é muito grande, né? Nós temos 370, mais de 370 almas aqui num pequeno concentrado, né? Nós se formos para, e sobretudo mais para o interior, se vimos o caso do centro para a Beira Baixa, para a Beira Serra das Estrelas, mesmo aqui para a nossa vizinha Coimbra ou Dom Afonso, são territórios, tirando Coimbra, com muito menos habitantes e áreas territoriais maiores. Isto para dizer que os empreendedores da nossa região, os agentes económicos, têm que olhar para a nossa região como um todo, porque conseguem facilmente e rapidamente chegar a todo lado, porque temos boas ligações e estamos perto uns dos outros.
2: Depois desta conversa sobre empreendedorismo na região de Aveiro, vamos para as despedidas. Antes fica a informação. O cartão único portuário já está em funcionamento no Porto de Aveiro, marcando mais um passo na modernização e digitalização do acesso às instalações portuárias. Nesta primeira fase, o cartão está a ser utilizado pelos trabalhadores da administração portuária, permitindo uma gestão de acessos mais eficiente, segura e integrada. Decorre o processo de integração dos operadores portuários, cuja entrada em funcionamento está prevista para setembro, concluindo assim mais uma etapa deste importante projeto. Este é mais um passo na construção de um porto mais moderno, eficiente e seguro, promovendo soluções que reforçam a inovação, a simplificação de processos e a preparação para os desafios do futuro. É tudo por hoje. O espaço da comunidade portuária de Aveiro é emitido na Rádio Voz da Ria quinzenalmente ou a qualquer momento através da internet.
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3: Olá, bem-vindos a mais um bloco informativo de fim de semana. O período de candidaturas ao Programa Municipal de Apoio ao Arrendamento decorre até 30 de setembro de 2026. Com o objetivo de combater a pobreza e a exclusão social, este apoio económico não reembolsável destina-se a famílias residentes no concelho de Estarreja há pelo menos um ano, em situação de carência ou dificuldades económicas, que sejam confrontadas com uma diminuição do seu rendimento, a fim de facilitar o acesso e/ou a permanência na habitação arrendada, contribuindo para minimizar os encargos familiares mensais. Com a atribuição deste apoio, pretende-se garantir a manutenção da rede familiar, social e laboral das famílias, de forma a possibilitar a permanência nas habitações arrendadas. Esta medida de apoio social tem natureza pontual e caráter temporário, sendo atribuído pelo período de 12 meses após a aprovação da candidatura, renovável por igual período caso as condições de carência económica se mantenham, não podendo ultrapassar o limite máximo de 36 meses consecutivos ou intercalados. As candidaturas devem ser dirigidas à Presidente da Câmara Municipal de Estarreja, Isabel Simões Pinto, em formulário próprio disponível no GAM, Gabinete de Atendimento ao Munícipe de Estarreja. Toda a informação sobre este programa pode ser consultada no site da Câmara Municipal de Estarreja. A tradição voltou a cumprir-se em grande estilo na Romaria de São Paio da Torreira, com o concurso de rusgas a ser um dos momentos altos da grande noitada festiva. Na edição deste ano, a rusga Filhos da Torreira conquistou o lugar mais alto do pódio, arrecadando o primeiro prémio da competição. A iniciativa, que se afirma como uma das manifestações mais autênticas e marcantes do património cultural da Romaria, reuniu 6 grupos em representação das tradições locais. A avaliação do júri destacou ainda a prestação de os moliceiros, que garantiram a segunda posição, e do grupo coral Cantares de Estarreja, que alcançou o terceiro lugar. O município da Mortosa felicita todos os participantes pelo empenho e dedicação demonstrados, reconhecendo o papel fundamental de cada grupo na preservação e dinamização das festividades em honra de São Paio. A Unidade Local de Saúde da Região de Aveiro recebeu o diretor executivo do SNS, Álvaro Almeida, a quem foram apresentados os principais constrangimentos da unidade, nomeadamente a falta de enfermeiros e técnicos auxiliares, as limitações da urgência e do bloco operatório, a ausência de climatização nos internamentos e as condições da psiquiatria. Entre as prioridades estão a construção de uma nova urgência, o reforço da capacidade cirúrgica, a climatização dos internamentos e a criação de um novo edifício para a atividade ambulatória, permitindo também retirar as consultas externas das atuais estruturas modulares. Durante a visita ao Hospital Infante Dom Pedro, foram ainda abordadas as dificuldades nas redes de referenciação e no acesso da população a cuidados de saúde mais diferenciados. A ULS da região de Aveiro, que abrange 10 municípios, inclui também os hospitais de Águeda e Estarreja, pretende assim avançar para uma estrutura mais moderna e diferenciada, com melhores condições para profissionais e utentes. Terminamos assim este bloco informativo. Eu regresso mais logo, continuo desse lado. Desejo a todos um bom fim de semana. Até já.
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